Espero que tenhas um grande fim de semana, especialmente com a Cidade FM, rádio jovem mais ouvida do país. Podes contar connosco sempre, 24 sobre 24, 7 por 7. As músicas que tu mais gostas estão aqui na tua rádio. O Baile na Cidade fica por aqui, aliás, o baile continua. Eu é que tenho que me ir embora. Na próxima sexta estou cá às 11 da noite e estou a contar contigo. Anitta e Filipe Amorim, chama-se Gostosinho. Já a seguir tenho uma recordação de Kevinho. Tchiii! Boa noite, bom fim de semana. Aproveita.

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Acabaste de ouvir Plutónio com o Interestelar aqui a tocar na tua cidade FM. O meu nome é Pedro Góis e sou a voz que te faz companhia hoje até às 11 da manhã com muita, muita música. Arrancamos agora esta manhã de sábado com o Prof. Jam, sozinho.

Oi, Vidinho, com sou Easy, que é tocar na tua cidade FM. O meu nome é Pedro Góis e faço companhia hoje até às 11 da manhã. Por aqui, toca Liam Payne e Quavo em Strip That Down. Talvez você precise de mim de Vague e muito, muito mais. Por agora, Bad Bunny, deve tirar umas fotos.

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Androx com Golden aqui a tocar na tua Cidade FM. O meu nome é Pedro Góias, faço companhia hoje até às 11 da manhã e desejo-te um bom sábado. Por agora ficas com a tua Luís Trigacheiro e Bubas Pinho. Tu na tua.

Esquecer. Vizinhos em Casar é para Esquecer, aqui a tocar na tua cidade FM. O meu nome é Pedro Góias, faço-te companhia hoje até às 11 da manhã e vai tocar aqui muita música na tua cidade FM. Vai tocar Zara Larsson com Lush Wife, Belle Echo, Não Tinha Sentido, Ray com Where's My Husband e muito, muito mais. Por agora, Pedro Sampaio,

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O Wetpad Gang e DJ Telo em álcool e prazer aqui a tocar na tua cidade FM. Bom sábado e boa viagem. Faço-te companhia hoje até às 11 da manhã. Por agora é Bad Bunny, no É Vai Olho.

Sombra em Back to Friends, aqui a tocar na tua cidade FM. O meu nome é Pedro Góias, faço companhia até às 11 da manhã e posso garantir muito boa música. Vai tocar Prof Jam com Sozinho, Future, com Maskoff, Londra Johnny e Plutónio na sua nova colaboração 25 de Abril. E também, por agora, Chico da Tina, Sou Grande.

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Plutónio Inter, estou aqui a tocar na tua cidade FM. O meu nome é Pedro Góias, faço companhia hoje até às 11 da manhã, pelo menos mais uma horinha com muita, muita música. Para agora, Chico da Tina e Lucas Maia, Última Dança.

Drop Dead aqui a tocar de Olivia Rodrigo na tua cidade FM. O meu nome é Pedro Góes, digo-te, Olivia Rodrigo ontem lançou um álbum incrível, portanto vai ouvir. Tem 13 músicas, 50 minutos, muito, muito bom. A minha música favorita é The Cure, ainda não toca aqui na tua cidade FM, mas quem sabe, toca Drop Dead sim, e toca também muitas outras coisas. Toca Vizinho com Pôr do Sol, Ariana Grande em Seven Rings e por agora, BTS, Swim.

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1: Bom sábado e boa viagem. 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

0: Alex Horn, coordenador de tocar na Cidade FM, ele que está na estrada até setembro com a digressão Finding Family on the Road. O meu nome é Leonor Carvalho, desejo-te um ótimo fim de semana ao som da Cidade FM e já sabes também as próximas 5 horas são para minha conta até às 4 da tarde. Faço-te companhia por aqui.
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0: Anda daí, temos muito para falar. Música nova a sair, aliás, desde ontem está cá fora You Seem Pretty Sad for a Girl So in Love, novo álbum de Olivia Rodrigo. Marcas de luxo a chegar ao espaço. Eu acho que encontramos o cúmulo da carência. Não é já nesta hora das 11 que tudo a conhecer. Falamos disto mais para a frente. Para já, deixa de ficar. Festa do Big G me postou no Daily, logo a seguir Nilo. E MC Paiva ZS é com o que podes contar. Músicas que ouves também, aliás, na nossa web radio, na Cidade Funk. É ires ao site, acidade.fm e ligas a Cidade Funk.

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0: DJ Japan K, posso até não te dar flores, acabou de tocar na Cidade FM e toca também na Cidade Funk, a nossa web radio que encontras no site em cidade.fm, seja que horas forem, é ligares a Cidade Funk e já sabes que é este o estilo musical que vais encontrar. O meu nome é Leonor Carvalho, até às 4 da tarde, deixa-te ficar, para já há 15 minutos de música seguida a arrancar, David Thames com Rain Dance, a quinta faixa do terceiro álbum de estúdio de Dave, The Boy Who Played the Harp, agora mesmo para ouvires, mas só se quiseres.
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1: Bom fim de semana, tem um ótimo sábado ao som da Cidade FM. O meu nome é Leonor Carvalho, até às 4 da tarde a fazer-te companhia. E já a seguir para te falar sobre uma marca de luxo que chega... Não, eu ia dizer chega finalmente, ainda não chegou. Em 2028 pode ser que chegue ao espaço. Falou-se muito da Artemis 2 agora, que aconteceu. Mas o homem vai voltar à Lua e desta vez vai pisá-la. Falamos disso já daqui a pouco. Antes disso, DJ Telly com o Wetted Gang em Álcool e Prazer. Logo a seguir, Maluma e J Balvin. Ouves, que é pena, mas só se quiseres.
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1: Tenho um ótimo sábado ao som da Cidade FM e obrigada por estares aí desse lado. O meu nome é Leonor Carvalho, até às 4 da tarde a fazer-te companhia. E como te disse há pouco, falamos do espaço. É que a Prada apresentou uma nova peça de vestuário concebida precisamente para os astronautas da NASA regressarem à Lua no fim da década, em 2028. Este fato tem uma camada interna de arrefecimento e ventilação. O equipamento tem uma peça que se ajusta ao corpo com uma rede de tubos para que circule água fria e assim se regule a temperatura do corpo dos astronautas. Eu achei que o cenário Prada no espaço era suficiente para que algum rapper tuga se lembrasse de cantar sobre isto e de escrever sobre isto. E na verdade a pessoa que eu preferi encarnar foi Prof Jam. E achei que isto era um bom verso, Prof, se estiveres a ouvir. De telheiras para a lua, sem nunca mudar de postura. Fato Prada, mas a gravidade continua dura. Duplos sentidos. Ou então não. Ou então peço só desculpa e avançamos. Jovem Dionísio, com a corda Pedrinho.

Quando não tinha sentido a tocar na Cidade FM, boa viagem, obrigada por estares e desse lado, não te esqueças, esta é uma das que podes ouvir na Cidade Latina, uma das nossas web radios que encontras em cidade.fm e no caso da Cidade Latina, já sabes, seja que horas forem, é ligá-la e vais encontrar música, apenas música feita por artistas latinos. Para já avançamos, o Easy MC, Biz & Honey, Show Me Love. O meu nome é Leonor Carvalho, até às 4 a fazer-te companhia na Cidade FM.

Relíquia do 2T a tocar na Cidade FM. Boa viagem, obrigada por escolheres a Rádio Jovem número 1 do país. Não te esqueças esta que acabaste de ouvir. Podes ouvi-la também no Baile na Cidade, todas as sextas. É o André Henriques quem te faz companhia entre as 11 e 1 da manhã, com 2 horas de funk brasileiro. Para já arrancam 15 minutos de música seguida. Começam Loner, Johnny Plutónio com esta 25 de Abril. Faz parte do último álbum de Loner, 94, já disponível em todas as plataformas.

0: Post Malone e Dolla Sign com Psycho a tocar na Cidade FM. Tem um ótimo fim de semana e obrigada por estares aí desse lado. Já sabes que até às 4 da tarde é comigo Contas do Nuno Carvalho e com muitas novidades também.
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1: Cidade FM tem um ótimo fim de semana e obrigada por estares aí desse lado. O meu nome é Leonor Carvalho, contigo até às 4 da tarde e para te falar neste momento do concurso que dá os melhores prémios que podes ganhar em rádio. 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E quanto a dúvidas, eis da cidade.fm, o nosso site. É por lá que podes consultar o regulamento. Já daqui a pouco, Hendrix com Golden. Logo a seguir chega James Young. Traz-te Infinity para ouvires, mas só se quiseres.
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Pink Panthers e Zara Larsson, chama-se Stateside e acabou de tocar na Cidade FM. Boa viagem, obrigada por estares aí desse lado. O meu nome é Leonor Carvalho, até às 4 da tarde a fazer-te companhia. Para já deixo-te com Bárbara Bandeira e Vandro, chama-se Como Tu. E podes já ouvir Lusa Ato 2 cá fora, uma das canções com uma gravação de Amália Rodrigues, é Rapariga, a música.

para esquecer. Os vizinhos com Casar é para Esquecer a tocar na Cidade FM. Bom fim de semana e obrigada por estares aí desse lado. O meu nome é Leonor Carvalho, até às 4 a fazer-te companhia. Se chegaste agora, esperam-te 15 minutos de música seguida. Arranca o Bad Bunny com esta Deve Tirar Mais Fotos, a canção que deu nome ao álbum e à digressão que continua a correr o mundo. Já passou inclusive por Portugal no mês de maio. Pela frente também Taylor Swift, Calvin Harris, Frank Ocean e muito, muito mais. É só se quiser.

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2: Bom fim de semana ao som da Cidade FM, ou então não, porque eu começo a ficar e a perceber, a identificar um certo padrão. Eu estou rodeada de pessoas que queriam muito namorar, mas que não namoram. E entrei assim mesmo a pé juntos, que é mesmo assim. Daqui a pouco, o momento que segue pode ser para este tipo de pessoas que me rodeiam nos últimos tempos e que ficam tristes por estarem sozinhas, por terem todos os dias de dormir sozinhas. Há uma solução para vós e para ti, que pode ser o teu caso também, está tudo bem, ninguém julga aqui. Isto é um fórum seguro para partilhar as nossas inseguranças. Já daqui a pouco, W Sound, Billy, e ouvindo a Drums com La Plena, logo a seguir a Nanny traz-te Bússola, e aí sim, o momento é o cúmulo da carência.
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1: Bom fim de semana ao som da Cidade FM e obrigada por estares aí desse lado. O meu nome é Elinor Carvalho, até às 4 da tarde podes contar comigo. E podes contar também, se calhar, com a solução dos teus problemas. Eu disse-te há pouco, eu ando... Estou a perceber-me que estou rodeada de pessoas, pá, carentes. É a palavra, eu odeio esta palavra, mas os meus amigos querem ter um namorado e uma namorada. E eu acho que diz-se aquilo de, ah, isto encontra-se quando não se está à procura. Como é óbvio, porque é estranho procurar. Eu sinto que procurando nunca vai ser bem uma pessoa, pá, fixe, que vai dar fit. Acho eu. Pronto, agora vêm os casais que têm sucesso a dizer, ah... Eu estava à procura e encontrei, até hoje estou boa. Eu só quero que sejas feliz, atenção. Só acho que esse não é um método. É só isto que eu quero dizer. Só que, entretanto, estava eu a passear pelo algoritmo e uma pessoa que eu sigo apresentou-me um peluche que basicamente mandas vir pela net. E o que é que este peluche faz? Tem uma automatização qualquer em que o peluche com a sua mão dá-te festinhas. E eu pensei, isto é incrível para estas pessoas que eu conheço ultimamente, pá, e que já chegaram a... Eu no outro dia cheguei a casa de uma amiga, fui dormir a casa de uma amiga, e esta minha amiga estava a contar-me, e é assim, eu se calhar até me vou sentir mal com isto que eu estou a dizer, eu acho que a amizade tem de ser... Nós temos de ter um fórum seguro para as pessoas partilharem as suas coisas. Se calhar eu não fui este fórum para a minha amiga. Eu cheguei lá a casa e ela disse-me, pá, eu às vezes chego ao comum, me deitar, vou dormir e faço-me festinhas na cabeça a mim própria. Pronto, eu precisei de uns segundos para digerir esta informação. E claro que já enviei 10 vezes e vou enviar mais 10 vezes depois deste momento o tal peluche à minha amiga, que é claramente aquele que ele tem de comprar, que ela tem de comprar, porque não está fácil para ninguém. E é assim, entre estar a arranjar uma pessoa só para arranjar, que depois até pode ser uma porcaria de personalidade, não é? Ou um peluche que não faz mal a ninguém e também faz festinhas, eu acho que o peluche é melhor. Glass Animals, para já, com Heat Waves a tocar na Cidade FM, logo a seguir Chico da Tina. Chama-se Sou Grande no Amor, mas só se quiseres.

Summer com Back to Friends a tocar na Cidade FM. Tem um ótimo fim de semana e obrigada por estares aí desse lado. O meu nome é Elinor Carvalho, contigo até às 4 da tarde. E se chegaste agora, esperam-te 15 minutos de música. A seguida arranca um Pedro Sampaio e Melody com Jet Ski. Logo a seguir, Wetpad Gang, chama-se Devia Ir. O Belém mais tarde, com Noite Sem Sentido e muito, muito mais. É só se quiseres.

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1: Tenha um ótimo sábado ao som da Cidade FM e obrigada por estares aí desse lado. A tua companhia até às 4 da tarde, sou eu, Leonor Carvalho, e para já, falo-te do concurso que dá os melhores prémios que podes ganhar em rádio.
2: Yeah, yeah.
1: 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Já a seguir a Cisa com Kill Bill. Antes disso, ouves as Antrix, trazem-te Golden, é só se quiseres.
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Cidade FM tem um ótimo fim de semana e obrigada por estares aí desse lado. O meu nome é Leonor Carvalho. Até às 4 da tarde podes contar comigo e podes contar também com uma aplicação. 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

0: tocar na Cidade FM, Olivia Rodrigo, que lançou o álbum ontem, e o sim Pretty Sad for a Girl So in Love, deste novo trabalho de estúdio. Conhecíamos já esta Drop Dead, também The Cure, mas a estas duas acrescentaram-se mais 11 faixas. E o sim Pretty Sad for a Girl So in Love, já disponível em todas as plataformas. Para já, deixo-te com David Thames. Esta aqui é a quinta faixa do terceiro álbum de Dave, The Boy Who Played the Harp. É Rain Dance a arrancar os próximos 15 minutos de música a seguida, e eu volto já a seguir.
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1: Bom fim de semana ao som da Cidade FM e obrigada por estares aí desse lado. O meu nome é Leonor Carvalho, até às 4 da tarde a fazer-te companhia, ainda com muita música para te dar, mas chega aquela hora de nos despedirmos, já sabes. Quero agradecer-te por isso, por ter estado aí desse lado, quer tenham sido nos últimos, quer tenha sido aliás nos últimos 5 minutos ou nas últimas 2 horas. Falámos de muita coisa. Prada chegou ao espaço, ou chegará muito em breve. Bárbara Bandeira com Luz Ato 2 cá fora, não é de agora, não é desta semana, mas falámos disso também. E eu acho que chegámos ao cúmulo da carência com um peluche que faz festinhas às pessoas. Caso durmas sozinho, pode ser aqui uma solução. Novo álbum de Olivia Rodrigo cá fora também, desde ontem, o Sim Pretty Sad for a Girl So in Love. Já podes ouvi-lo em todas as plataformas. Eu estou de volta a partir de segunda-feira. Até lá, deixo-te com Vegabuga Beats e Supernova. Novo Balanço é o que toca agora. Logo a seguir, Alex Warren, Ordinary, J Balvin, Maria Becerra e muito, muito mais à tua espera. E finalmente, a partir das 4 da tarde e até às 8, conta com a Maria Manuel Roxo. É ela quem te faz companhia. Bom fim de semana! 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

Sábado comigo, Maria Manuel Rocha, fazer-te companhia até às 8 da noite aqui na tua Cidade FM. E já a seguir, vamos ter o nosso momento mais útil do dia de hoje, em que eu vou ao baú tirar mais uma das minhas dicas para sobreviveres ao ano 2026. E posso até já adiantar que a dica de hoje é ao nível de destralhar roupa, mais especificamente. Eu conto tudo já a seguir, mas primeiro vamos à música e agora é a vez dos vizinhos com Pôr do Sol.

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1: E chegou agora aquela hora de estarmos muito atento porque eu, Maria Manuel Roxo, vou tirar do baú mais uma das minhas dicas para sobreviveres ao ano 2026 e como o verão está quase a chegar e o calor a fazer-se notar, e bem, hoje de manhã estive a mudar o meu armário de roupas de inverno para as roupas de verão. E atenção, porque eu cheguei a uma conclusão. Tenho roupa a mais, tenho imensa roupa, roupa que este inverno nem a vesti, outras que já nem me lembrava que existiam e outras que já nem me servem. Por isso mentalizei-me e tomei uma decisão. E a minha dica de hoje tem por base a decisão super adulta que eu tomei hoje de manhã, que foi: se uma entra, outra tem que sair. E assim vai ser. A partir de agora, sempre que eu comprar algo novo, quer seja uma camisola, umas calças, só não se aplica a roupa interior, porque é assim, roupa interior dá sempre jeito, mas pronto, vou ter que doar, dar ou vender outra peça. E a minha dica de hoje, aliás, é esta, porque eu tenho a certeza que tu aí desse lado também tens pelo menos 5 peças de roupa que ainda não usaste este ano. E se ainda não usaste, é porque está a mais. Por isso pensa nisto, que eu também pensei e muito, e depois experimenta.
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Boa viagem e bom sábado comigo, Maria Manuel Roxo, e muita atenção porque eu agora tenho um comunicado a fazer. 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

Boa viagem ao som de Golden aqui na tua Cidade FM. Estás comigo, Maria Manuel Roxo, até às 8 da noite. Eu espero que tu e desse lado estejas muito bem, mas principalmente cheio de energia para tudo aquilo que eu tenho planeado para nós, até porque ainda temos muitas horas de emissão pela frente. Agora seguimos viagem muito bem acompanhados dos Calema, com esta que se chama Amar.

DJ Gu com Relíquia do 2T. Boa viagem e bom sábado. E esta nossa Hora das 5 é uma hora recheada de novidades sobre o mundo da música. E por isso mesmo, já a seguir, vamos falar sobre o novo álbum de Olivia Rodrigo, que saiu ontem e que está incrível. E depois disso, vamos falar sobre o novo álbum de Charlie XCX, que está por vir e acompanhado e bem acompanhado. Não vou revelar já, mas eu vou-te contar tudo já a seguir. Estás comigo, Maria Manuel Roxo, e agora é a vez do Taylor Swift com The Fate of Ophelia. Boa viagem!

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1: Boa viagem e bom sábado. Estás comigo, Maria Manuel Roxo. E agora, para tudo, porque ontem foi finalmente o dia em que conhecemos o novo álbum de Olivia Rodrigo.

de Olivia Rodrigo e já têm as suas preferidas. Drop Dead, o primeiro single que saiu e que marcou assim esta nova era de Olivia, é sem dúvida alguma uma das preferidas dos fãs. The Cure e Begged, esta música que estás agora a ouvir, são outras faixas que também já conhecíamos e também fazem parte das preferidas dos fãs e muito provavelmente por serem assim o ponto de viragem da Olivia apaixonada para a Olivia de coração partido.

0: vocalista da icónica banda The Cure. Se quiseres um álbum pesado mas leve, amoroso mas destrutivo, You Seem Pretty Sad for a Girl So in Love é o novo álbum de Olivia Rodrigo e já está disponível em todas as plataformas digitais.
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1: Boa viagem e bom sábado. Estás comigo, Maria Manuel Roxo, e podes já marcar na agenda o dia 24 de julho como o dia em que o Brad Summer de Charlie XCX vai começar. Music Fashion Film é o novo álbum de Charlie XCX e chega a nós no dia 24 de julho. É o sétimo álbum de Charlie e vem depois do icónico álbum Brat. Com 11 faixas, este novo álbum promete trazer uma nova era para Charlie XCX, enquanto que os outros projetos têm sido assim sempre com uma vibe mais eletrónica, Music Fashion Film é claramente mais rock. E a prova disso é este single que estás a ouvir, Rock Music. Como capa do álbum, Charlie escolheu a representação perfeita, o músico John Cale, o designer Marc Jacobs e o realizador Martin Scorsese. Music Fashion Film é o novo álbum de Charlie XCX e chega a nós no dia 24 de julho e eu já estou a contar as horas, os minutos e os segundos.
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foi o Chico do Tina com Sou Grande no Amor a passar aqui na tua Cidade FM. Boa viagem e bom sábado comigo, Maria Manuel Roxo, até às 8 da noite. E até às 8 da noite vais ouvir as melhores músicas de sempre. Vais ouvir, por exemplo, Caseira para Esquecer dos Vizinhos, 25 de Abril de Loner Johnny e Plutónio, Tô Bem do Prof. Jamie Lust e agora uma das minhas favoritas,

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E foram os vizinhos com Casar é para Esquecer. Boa viagem, bom sábado. E entramos agora naquela que é a nossa Hora das Seis, Hora do Amor. E por isso mesmo, já a seguir, vamos ter o nosso momento. Hora das Seis, Hora do Amor.

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1: Estás comigo, Maria Manuel Roxo, e esta nossa Hora das Seis, Hora do Amor de hoje tem de tudo menos de amor, porque Ariana Grande e Ethan Slater já não são namorados. Ariana e Slater estavam a namorar desde setembro de 2023, quando se conheceram a gravar o filme Wicked, e se muito

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1: Boa viagem e bom sábado comigo, Maria Manuel Roxo. E agora ouve-me com muita atenção. 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

Jesus, estás comigo, Maria Manuel Roxo. Temos uma hora de emissão pela frente, mas é assim, numa hora podem acontecer muitas coisinhas e a verdade é que eu tenho mesmo muitas e boas planeadas para nós, portanto conto contigo para te deixares ficar aí desse lado, pelo menos até às 8 da noite. Agora seguimos viagem muito bem acompanhados do Sr. Benito.

Acabaste de ouvir Back to Friends de Somber. Boa viagem, bom sábado. E já a seguir, vamos então ao nosso último gossip do dia de hoje. Um gossip que está assim a escaldar e tem como protagonistas Taylor Swift, Selena Gomez e Kylie Jenner. Portanto, deixa de ficar aí desse lado, que já a seguir eu conto-te tudo, tudo, tudo, tudo. Estás comigo, Maria Manuel Roxo, e agora vamos à música e à vez dos vizinhos com esta que se chama Pôr do Sol. Boa viagem.

0: das celebridades, inclusive Taylor, Kylie e Hailey Bieber. Quem não foi e parece não ter gostado foi Selena Gomez, porque a Selena passou os últimos dias a fazer alguns comentários, republicações e publicações muito negativas. Primeiro num story, começou por dar os parabéns à equipa vencedora, mas ainda escreveu: engraçado como do nada aparecem tantos fãs de basquetebol. E depois, numa publicação de uma página de celebridades, onde apareciam imensas fotos da Taylor Swift a celebrar a vitória da sua equipa com vários amigos e muitas celebridades, Selena Gomez decidiu comentar com um curto e grosso LOL. E algo me diz que ela ainda mais passada ficou quando viu o vídeo de Taylor Swift e Kylie Jenner aos abraços, porque não nos podemos esquecer que a Kylie é a melhor amiga da Hailey, Hailey e Justin Bieber e o resto, pronto, tu sabes. Por isso, a minha pergunta é: Selena Gomez, tu estás bem? Estás-te a sentir bem? É que eu acho que tu não andas bem, rapariga.
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1: Boa viagem e bom sábado aqui na tua Cidade FM. E chega assim ao fim mais uma emissão comigo, Maria Manuel Roxo. E esta nossa tarde de sábado começou muito bem, com mais uma das minhas dicas para sobreviveres ao ano 2026, a de hoje, para destralharmos roupa, doarmos roupa, vendermos roupa, darmos roupa, mas no fundo destralharmos. Falámos também sobre os super lançamentos da semana, o novo álbum de Olivia Rodrigo, You Seem Pretty Sad for a Girl So In Love, que já está disponível em todas as plataformas digitais e que está muito, mas mesmo muito bom. E ainda falámos sobre o novo álbum de Charlie XCX, que chega a nós no dia 24 de julho e que vem de braço dado com uma super tour. Na nossa Hora das 6, Hora do Amor, falámos sobre o fim do namoro de Ariana Grande e Ethan Slater e fechámos muito bem esta nossa tarde de sábado a falar da tensão que está claramente a acontecer entre Taylor Swift e Selena Gomez. Espero que te tenhas divertido muito, que tenhas gostado e que principalmente tenhas ficado a saber algumas coisinhas que ainda não sabias. E olha, isto hoje foi tão bom que amanhã estou de volta à mesma hora. Por isso, da minha parte é tudo. Um grande beijinho e aproveita muito bem o resto desta tua noite de sábado.
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